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3: Tá na Gazeta, tá legal, 8h10, pra você que tá ligado aqui na Gazeta, Max William por aqui pra te fazer companhia até a meia-noite, até as 10, o Special Night no ar, e às 10 da noite tem o nosso Gazeta Romance, o programa mais romântico do rádio brasileiro.

Gazeta, tá legal, 8h23, pra você ligado aqui na Gazeta. Ouvimos no nosso Special Night o Periclão, Graveto, ainda Fred Fabrício, Te Amar Meu Talento, Gustavo Lima, A Gente Fez Amor, só música boa, do jeito que você gosta. Obrigado pelo carinho, pela companhia. Um abraço aqui pro Marcos, tá na sintonia ouvindo a Gazeta. Tamo junto, hein, Marcos? Ótima noite pra você, obrigado pela companhia aí, curtindo a Gazeta em 99.9. Agora 8h23, fica à vontade pra participar. Manda o seu recado, manda texto, manda áudio. O WhatsApp é o 99987-2045. Manda texto, manda áudio. Agora tá na hora do nosso Segura Peão. Turma, tá na hora do nosso Segura Peão, tá na hora de ouvir, curtir três modão do bom por cá. Bora curtir aqui o Luan Santana com o Poporri, tem ainda o Rafa Garcia Paradeiro e o Cleito Romário, Não Namora com o Zé Neto e o Cristiano.

0: Gazeta, tá legal, 8h31, pra você ligado aqui na Gazeta, ouvimos no Segura Peão 3, Modão do Bom, Cleito e Romário, Não Namora, com Zé Neto e Cristiano, Rafa Garcia Paradeiro com Kleber e o Cauã e o Luan Santana, Poporri 3, Modão do Bom aqui no Segura Peão. Ó, vou pro rápido intervalo comercial, daqui a pouquinho a gente volta com muito mais aqui no nosso Special Night. Lembrando que logo mais às 10 da noite tem o nosso Gazeta Romance, o programa mais romântico do rádio brasileiro. E agora tá na hora do que, Max William? Tá na hora do Enigma da Múmia sem a Múmia. A Múmia tá lá no feriadão, mas a gente segue aqui com o nosso Enigma da Múmia, valendo rodízio para a Casa da Pizza na Avenida General Melo. Enigma, Enigma da Múmia. Muito bem, bora lá pro nosso Enigma da Múmia, pra você que tá ligado aqui na Gazeta em 99.9. Obrigado pelo carinho, pela companhia, você que tá ligado aqui na sua Gazeta. Bora lá em Enigma da Múmia. O nosso enigma de hoje é esse aqui que a Múmia mandou pra mim aqui, ó. Ponha os dedos nos meus olhos que eu abrirei as minhas potentes mandíbulas. Eu vou devorar tudo que vier pela frente. Roupas, penas, papéis, quem sou eu? Ó, vou repetir para você de novo aqui o nosso Enigma da Múmia de hoje, hein? Ponha os dedos nos meus olhos que eu abrirei as minhas potentes mandíbulas. Eu vou devorar tudo que vier pela frente. Roupas, penas, papéis, quem sou eu? E aí, você sabe? Conta pra mim aqui no nosso WhatsApp, 659-9987-2045. Tá valendo o rodízio pra Casa da Pizza na Avenida General Melo. 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
10: O Brasil faz o último amistoso contra o Egito no próximo sábado nos Estados Unidos, às 19 horas, horário de Brasília. Bruno Guimarães falou da importância da goleada contra o Panamá por 6-2 na despedida da torcida brasileira.
9: Importante, acho que 71 mil pessoas, né, se eu não me engano, é agradecer a torcida que veio e prestigiou. Foi uma linda festa, né, eles podem voltar para casa felizes com um grande resultado.
10: O Brasil estreia na Copa do Mundo no próximo dia 13 em Nova Jersey contra Marrocos. Na segunda rodada, terá pela frente na Filadélfia o Haiti às 9:30 da noite no dia 19. E fechando a participação na fase de grupos, dia 24 em Miami, enfrenta a Escócia. Weber Lima para o Momento da Copa.
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0: Gazeta, tá legal, 8h54, ouvimos aqui no nosso Special Night a Olivedinha, ainda Pedro Sampaio, Israel Rodolfo, hoje não, e o Tiaguinho, pensamentos intrusivos, ó, pra você que tá aí descansando, bom descanso, descanso merecido no feriadão, obrigado aí pelo carinho, pela companhia, participa aí do nosso Enigma da Múmia, tá valendo rodízio pra Casa da Pizza, na Avenida General Melo, o WhatsApp tá liberado pra você participar, é o 65999872045. Aquele abraço do tamanho do céu pra você ligado aqui na Gazeta e tá na hora de mais um repeteco e a sua participação. Bora lá para mais um repeteco aqui no nosso Enigma da Múmia. Para você que tá na sintonia, ouvindo a Gazeta aí no seu carro, obrigado pela carona. É, tá no trânsito, tá passeando com a família, aproveitando o feriadão. Aí tem a galera que vai emendar o feriado e tá aí curtindo a Gazeta. Obrigado pela companhia, vamos juntos até às 10 da noite o Special Night no ar. E logo mais às 10 tem o nosso Gazeta Romance. Tem prêmio bom demais da conta aqui no nosso Special Night. E tem prêmio também no nosso Gazeta Romance para você já aproveitar aí o Dia dos Namorados. Combinado? Bora lá então, ó, para mais um repeteco no nosso Enigma da Múmia. Para você que tá na sintonia, ouvindo a Gazeta, ponha os dedos nos meus olhos que eu abrirei as minhas potentes mandíbulas. Eu vou devorar tudo que vier pela frente, roupas, penas, papéis. Quem sou eu? Conta pra mim aí, 65999872045. Ó, quem tá participando, tá mandando áudio, boa noite.
1: Boa noite, Marcos Vila, Victor Hugo por cá, motorista do coletivo.
0: Fala, manda Victor Hugo.
1: Nós aí. Manda lá pro bebê lá da Bom Futuro, né? Minha irmã Chico Tuchucal, precisa ver Pistora Vaz, Cabeção e o Latão.
0: Beleza.
1: Manda pra nós aquela música Som e Imagem. Estamos aqui na linha 206 aqui, Max. Tá na Gazeta, tá legal. Tudo de bom.
0: Aê, valeu. Tudo de bom pra você também. Obrigado pela companhia.
2: Boa noite, Max.
0: Boa noite.
2: Quem fala é o Guilherme Lúcio, do bairro
0: Cristo. E aí, queridão?
2: E a resposta de hoje é... A Tesoura. Tá na Gazeta, tá legal.
0: Valeu.
2: Esse rodízio aí, Max.
0: Opa, bora participar.
2: Na Gazeta.
0: Tá Oi,
2: na Gazeta, tá legal.
0: Valeu, tá na Gazeta, tá legal. Boa noite.
3: Olá, boa noite.
0: Boa Meu noite.
3: Nome é Rayane Alves, do bairro Colorado. E a resposta de hoje é tesoura. Tá na Gazeta? Tá legal.
0: Beleza, tá na Gazeta, tá legal. Um abraço pra você, obrigado pela companhia. Quem tá mandando recado aqui também, participando do nosso Enigma da Múmia. Ó, manda aí o seu recado, manda texto, manda áudio. O WhatsApp liberado é o 65999872045. Pra você que participar aqui no feriadão, tá valendo o rodízio pra Casa da Pizza na Avenida General Melitão. Ó, bora gravar um áudio aí e participar do nosso Enigma da Múmia. Quem tá mandando áudio, Edelson, boa noite. Boa noite, Edelson.
4: Boa noite, Max.
0: Boa noite.
4: Aqui é da Bahia de Mariana. O Enigma da Múmia hoje é tesoura.
0: Tesoura.
4: Essa pizza mesmo, Jardim Mariana, Max.
0: Valeu.
4: Pra cá.
0: Aê, abraço pra você.
4: Tá na Gazeta,
0: tá legal. Tá na Gazeta, tá legal. Tamo junto, Edelson, no Jardim Mariana, participando do nosso Enigma da Múmia. Boa noite.
5: Boa noite,
0: Múmia. Boa noite.
5: Quem tá falando é o Keyson.
0: Fala, Keyson.
5: Aí a resposta de hoje
0: é...
5: Tesoura.
0: Tesoura.
5: Tá na Gazeta. Tá

0: legal, quero ganhar, mominho.
1: Aê, tá concorrendo. Opa, tá mandando texto. Fala, Max. Boa noite. Aqui é o Rodrigo Vieira Santos, do João Bosco Pinheiro. A resposta de hoje do Enigma da Múmia é tesoura. Beleza, abraço pra você, Rodrigo Vieira, no João Bosco Pinheiro, ouvindo a Gazeta, e vai curtir agora a Super Sequência.
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1: Boa, turma, bora lá pra Super Sequência. Tem três músicas boas dela, boiadeira Ana Castela, que chega pra cantar Olha Onde Eu Tô, Lua com Alok e Hungria, e Minha Herança. Aumenta o volume aí, porque a nossa Super Sequência com a Ana Castela está no ar.

Sequência, três músicas boas dela, Boiadeira Ana Castela, Minha Herança, Lua e Olha Onde Eu Tô. Já já a gente volta com muito mais aqui na sua Gazeta, daqui a pouquinho a mais um repeteco do nosso Enigma da Bunha e claro a sua participação pelo nosso WhatsApp 659-9987-2045. Tá valendo o rodízio pra Casa da Pizza na Avenida General Melo. Pra participar, o que que eu faço, Max William? Ó, pra participar, manda texto, pode mandar áudio, grava o seu áudio, aí você fala o seu nome, o seu bairro, fala a resposta aqui do nosso Enigma da Múmia e você já concorre então ao rodízio para a Casa da Pizza na Avenida General Melo.

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0: Tá na Gazeta, tá legal, 9h38, pra você que tá ligado aqui na Gazeta, obrigado aí pelo carinho, pela companhia, só música boa, do jeito que você gosta. Ouvimos o Sandro e o Gustavo, ainda Sorriso Maroto, e aquele Pagodinho de Leve, ainda Gosto de Você, com a Ludmilla e o Belo, aqui na sua Gazeta. Bora lá pra mais um repeteco do nosso Enigma da Múmia, bora lá!
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0: Aí a Múmia mandou pra mim aqui, né? Hoje a Múmia não tá aqui, feriadão, tá lá aproveitando, né? A Dona Múmia, bora lá então. Ó, o enigma de hoje é: ponha os dedos nos meus olhos, que eu abrirei as minhas potentes mandíbulas. Eu vou devorar tudo que vier pela frente. Roupas, penas, papéis, quem sou eu? E aí, quem sou eu? Conta pra mim aqui, WhatsApp liberado pra você participar, 659-9987-2045. Boa noite, Max, boa noite, Múmia. A Múmia não tá aqui hoje, mas bora lá, ó, a resposta do Enigma da Múmia é Tesoura Walter Fernandes, do Residencial Alice Novak. Quem mandou o recado aqui também tá participando, tá mandando áudio, boa noite.
2: Boa noite, Max, boa noite, Múmia. Aqui é o Marlon Franco, do bairro Jardim Santa Isabel, de Cuiabá. E a resposta do Enigma da Múmia de hoje é... Tesoura!
0: Tesoura!
2: Tá na Gazeta, tá legal!
0: Aí,
2: vamos ganhar
0: tá...
2: esse rodízio de pizza!
0: Opa, fica na torcida aí, queridão! Quem tá mandando recado aqui também tá mandando áudio, boa noite!
3: Boa tarde,
0: boa
3: noite!
0: Boa noite!
3: Eu sou a Ana Luísa
0: do... Oi, Ana Luísa!
3: E a resposta do Enigma da Múmia de hoje é tesoura!
0: Tesoura!
3: Espero que eu ganhe esse rodízio de pizza, eu gosto muito de pizza! Tá na Gazeta, tá legal!
0: Aí, tá na Gazeta, tá legal, boa noite!
4: Boa noite, o Enigma
0: boa noite.
4: Da Múmia é Tesoura.
0: Tesoura.
4: Andréia Costa Marques, CPA 2.
0: Ok, Andréia.
4: Tá na Gazeta, tá legal.
0: Valeu, Andréia. Abraço pra você, obrigado pela companhia. Boa noite, Max. A resposta, Tesoura. Não mandou o nome e não mandou o bairro. Manda o nome e manda o bairro, tá bom? Ó, quando for mandar, manda o nome e manda o bairro. Se identifique pra gente saber quem tá participando aqui do nosso Enigma da Múmia. Beleza? Boa noite, Max William. Aqui é a Jeane Dia do Nascimento. Moro no Jardim Mariana e a resposta... do Enigma.

0: Prima da Múmia é a Tesoura, beleza? Abraço pra você, obrigado pela companhia. Boa noite, Max William. A resposta é Tesoura. Helenil de Brito, residencial Alice Novak, beleza? Abraço pra você, obrigado pela companhia, tá bom? A Helenil de Brito na sintonia, ouvi na Gazeta. Quem tá participando aqui também, a Fabiane Aparecida da Silva mandou aqui a resposta Tesoura. Fabiane, do bairro Novo Mundo, obrigado pela companhia. Agora 9h42, eu vou para um rápido intervalo comercial e daqui a pouquinho a gente volta com muito mais aqui na sua Gazeta FM. 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
1: Tá na Gazeta, tá legal. Bora lá pro nosso tira-tema da Gazeta. É brincadeira boa que vale prêmio, meu amigo, minha amiga. Tá valendo pra você o rodízio pra Casa da Pizza. E aí, ó, você pode aproveitar lá na General Melo, ou na Beira Rio, ou na Avenida das Torres, pra você que vai participar comigo aqui no nosso tira-tema da Gazeta. 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Música 1, real som, cola teu corpo no meu. Música 2, a Megan Treino, Get In Girl. E a música 3, o Zé Neto e o Cristiano, Cadeira Cativa. E aí, qual será a vencedora do nosso tira-tema da Gazeta? Música 1, a música 2 ou a música 3?
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1: 1! 6599-9827-2045, vota aí.

0: Quem gostou vai para o...
1: Tá na Gazeta, tá legal. Opa, tá na hora de saber qual foi a música campeã aqui do nosso Tiratema da Gazeta. A música 3, o Zé Neto e o Cristiano. Cadeira Cativa, a música 2, a Megan Trainor, Getting Girl. A música 1, o Real Som, Cola Teu Corpo no Meu. Bora lá saber quem tá se dando bem. Tá levando aqui 2 vouchers de rodízio de pizza pra casa da pizza. A Patrícia de Amorim Alves, do bairro Santa Amália. Parabéns, tá bom? Patrícia de Amorim Alves, do bairro Santa Amália. Telefone é o

0: 9267, final do telefone 06. Parabéns, tá bom? Patrícia de Amorim Alves, do bairro Santa Amália, levando o rodízio pra casa da pizza. E a música vencedora, a música 3, Zé Neto e o Cristiano, Cadeira Cativa.
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0: Gazeta na Gazeta, tá legal, ouvimos aqui no nosso Special Night, fechando muito bem, Coldplay ainda, Grupo Menos é Mais, Champagne, Zé Neto e o Cristiano, cadeira cativa aqui na sua noite de sexta-feira. Ah, te peguei, você achou que era sexta, né? Mas não, é quinta. 4 de junho de 2026, bora lá pro nosso, pro resultado aqui do Enigma da Múmia. Eu já vou trazer a resposta e já trago também os ganhadores do nosso Enigma da Múmia.
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0: Muito bem, bora lá trazer aqui, né, a resposta do Enigma, o Enigma de hoje. 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

0: A resposta do enigma, tesoura, é a resposta do nosso enigma da múmia. Bora lá trazer agora os ganhadores que vão levar aqui o rodízio para casa da pizza.
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0: Bora lá, o primeiro sortudo que tá se dando bem mandou áudio. Boa noite.
2: Boa noite, muminha. Quem tá falando é o Keyson,
0: do portal Amazonas.
2: A resposta de hoje é tesoura. Tá na Gazeta? Tá legal. Quero ganhar, muminha.
0: Aê, parabéns, Keyson. Telefone 99334, final do telefone 27. Levando aí o rodízio pra casa da pizza. Parabéns. Participou aqui no nosso WhatsApp 65999872045. Bora lá ouvir o áudio do segundo ouvinte, né? O segundo ganhador ou a ganhadora que tá levando também o rodízio pra casa da pizza na Avenida General Melo. Bora lá, ouvir o áudio, boa noite.
3: Boa noite, o enigma da múmia é tesoura.
0: Tesoura.
3: Andréia Costa Marques, CPA2. Tá na Gazeta, tá legal.
0: Aê, parabéns, Andréa Costa Marques de Amorim, do bairro Serra Azul. O telefone é o 99281, final do telefone 16. Parabéns, tá bom? Andréa Costa Marques de Amorim, do bairro Serra Azul. E parabéns aí, o Erison, lá do Portal do Amazônia. Telefone 99334, final do telefone 27. Também se dando bem, levando o rodízio pra casa da pizza. Daqui a pouquinho tem o nosso Gazeta Romance, o programa mais romântico do rádio.
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2: Tá na Gazeta, tá legal, tá no ar que o nosso Gazeta Romance. Até a meia-noite, eu, Max William, sigo te fazendo companhia agora dentro do Gazeta Romance. E claro que eu conto com a sua participação para mandar recado, para mandar texto, para mandar áudio. 65999872045, valendo o voucher de 3 horas no Eros Motel. É 3 horas de momentos de prazer para você participar aqui do nosso Gazeta Romance, tá bom? Só mandou o nome completo, manda o bairro, manda aí a frase Eros Motel e, claro, fica à vontade para participar pedindo aqui a sua música. Aliás, eu quero saber qual música não pode faltar no Gazeta Romance. A sua participação, ó, é muito importante. Então manda aí o seu recado, manda texto, manda áudio. WhatsApp liberadaço para você participar. Combinado? Lembrando que para validar aqui a sua participação, para você concorrer ao voucher de 3 horas no Eros Motel, você tem que pedir também, claro, a sua música aqui no nosso Gazeta Romance. Para começar muito bem, tem Júlia e Rafaela.

Tá na Gazeta, tá legal, ouvimos aqui no Gazeta Romance, Long and Last in Love, ainda Sandy Júnior, Henrique, o Juliano, seja ex, e o Simple Red aqui na sua Gazeta, obrigado pelo carinho, pela companhia. E aí, já mandou seu recado ainda? Não? Manda aí 999-87-2045, você tá de boa aí, tá na sua casa, tá descansando, né, curtindo aí o final de noite, né, o final do feriadão, mas tá aí curtindo. Aí tem a galera que emendou logo, já amanhã, sexta-feira, já não vai trabalhar também, já emendou, já vai emendar com o final de semana. É para você que tá aí curtindo a programação, obrigado pelo carinho, pela companhia. Você que tá aqui em Cuiabá, você que tá em Vaza Grande, tá em Chapada dos Guimarães, aquele abraço do tamanho do céu para você que tá em Chapada dos Guimarães, obrigado pela companhia. Você que tá em Livramento, Levegé, Poconé, alô, alô, turma.

0: De Poconé, obrigado pela companhia. Você ouvinte em Campo Verde, Primavera do Leste, toda a nossa região na sintonia aqui curtindo o nosso Gazeta Romance. Fica à vontade para mandar o seu recado. O WhatsApp é o 659-9987-2045. Eu vou para um intervalo comercial e aí na volta a gente volta com o nosso Gazeta Romance. Lembrando que está valendo para você participar. Tem voucher de 3 horas de momentos no Eros Motel. É só mandar aqui o seu recado, manda texto, manda áudio, fala o seu nome, fala o seu bairro. Aproveita, fica à vontade para pedir a sua música também. 659-9987-2045.
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0: Tá na Gazeta, tá legal, 10h37. Que legal saber que você tá aí curtindo o Gazeta Romance. Obrigado pelo carinho, pela companhia. Para você que não manda o recado, fica à vontade para participar. 659-9987-2045. Para você que está trabalhando, que você tenha aí uma noite produtiva no seu trabalho, obrigado pela companhia, tá bom? De verdade mesmo, de coração, de alma, obrigado pela companhia. Ó, quem está na sintonia ouvindo o Gazeta Romance? Oi, Max, boa noite, tudo bem? Tudo ótimo. Aqui é a Tatiane do Pedra 90. Se possível, toco a música aí do James Arthur ou Victor Léo, Meu em Você. Ofereço para todos os ouvintes ligados na Gazeta uma excelente noite para todos. Quero participar do sorteio do Eros Motel. Beleza, tá participando, tá bom? Tatiane, tá lá no Pedra 90. Aquele abraço do tamanho do céu pra você que tá aí no Pedra 90 agora, curtindo o Gazeta Romance. Obrigado pela companhia. Boa noite, Max William. Boa noite, aqui é o Marlon Oliveira Franco. E aí, Marlon? Ótima noite, hein, queridão? Tô aqui no bairro Santa Isabel. Quero ouvir a música. Ok, beleza. Abraço pra você, tá bom? Obrigado pela companhia. Vou ganhar o momento de 3 horas, Eros Motel, beleza. Tá concorrendo aqui, tá bom, queridão? Abraço pra você, Marlon Oliveira Franco. A sintonia curtindo o Gazeta Romance. Obrigado pela companhia aí, tá bom, meu irmão? Boa noite, Max William. Estou ouvindo a Rádio Gazeta em Rondonópolis. Olha aí que legal, hein? Abraço pra você, tá bom? Pode me chamar de Danis Dandan. Abraço para você, Danis Dandan. Ouvi na Gazeta em Rondonópolis. Abraço para você, obrigado pela companhia. Bom demais ter a sua sintonia aqui, a sua participação, curtindo o nosso Gazeta Romance em 99.9 na sua Gazeta FM. Boa noite, Max. Boa noite, Gazeta. Me chamo João, estou aqui trabalhando no CPA 3. Bom trabalho para você aí. Quero participar do sorteio. Valeu, valeu. Abraço para você também. Boa noite, Max William. Oi, Max. Não mandou nome, não mandou bairro. Ó, manda o nome, manda o bairro, tá bom? Se identifica aí pra gente saber quem que tá participando aqui. Quero participar da promoção. Quero pedir a música do Gustavo Lima. É o João Vitor Martins de Oliveira. Tá no bairro Novo Mundo, em Várzea Grande, participando também aqui do sorteio do Eros Motel. O Reinaldo mandou áudio. Fala, Reinaldão. Boa noite, queridão.
1: A música que não pode faltar é a música da Lava Cozinha.
0: Ah, beleza.
1: Aqui é o Reinaldo, Bezerrujo do Parque do Lago.
0: Valeu, Reinaldo. Abraço pra você. Obrigado pela companhia também. Boa noite, Max. A música que não pode faltar no Gazeta Romance, Chitãozinho Chororó, Sinônimos, é o Narciso Ribeiro Almeida, tá no bairro Osmar Cabral. Obrigado pela companhia, pedido musical anotado pra tocar aqui no Gazeta Romance daqui a pouquinho, hein? A Elenilde Brito também tá na sintonia, tá no Residencial Alício Novak. Aquele abraço do tamanho do céu pra você aí no Residencial Alício Novak, curtindo o nosso Gazeta Romance que segue até a

Meia-noite. E aí, já mandou seu recado ainda? Não? Vai lá, manda aí, 659-9987-2045. Deixa sozinho aqui não, hein? Me faz companhia aqui no Gazeta Romance até meia-noite. Olha, não... Nós precisamos entender que ao longo da vida seremos constantemente provocados e influenciados. O mundo é assim. Ou melhor, as pessoas que vivem nele são assim. Existem pessoas que acreditam saber mais sobre a sua vida do que você mesmo. Existem outras que se incomodam com o que você faz, seja porque gostariam de fazer o mesmo, seja porque se sentem inseguras em relação às próprias escolhas e precisam diminuir ou desqualificar outros para validar aquilo que elas fazem. Não há ninguém no mundo que deseje mais a nossa felicidade do que a gente. Então, vai lá, deseja a sua felicidade, deseja a sua alegria, deseje paz para você, deseje paz para os outros. A gente segue até a meia-noite com o nosso Gazeta Romance. Você segue participando pelo nosso WhatsApp. Aproveita, segue a sua Gazeta lá no Instagram, @GazetaFMCBA, é o nosso Instagram para você poder seguir, tá bom? Aproveita e já me segue por lá também, no @MaxGazetaFM, é o nosso Instagram, e aí você fica à vontade para participar. Agora, 10h42, aqui no Gazeta Romance.

Gazeta na Gazeta, tá legal, 10h54, pra você que tá ligado aqui na Gazeta 99.9, tá na Gazeta, tá legal, ótima noite pra você, obrigado pelo carinho, pela companhia, onde quer que você esteja curtindo a Gazeta, você que tá ouvindo também pelo site, pelo gazetafmcuiabá.com.br, é sempre muito bom ter a sua participação. Para você que não mandou recado, fica à vontade para participar. 65999872045 é o nosso WhatsApp para você participar. Aproveita, segue a sua Gazeta lá no Instagram. 65999872045, ou melhor, lá no Instagram, arroba GazetaFMCBA, é o nosso Instagram para você poder seguir a gente lá, tá bom? Ó, por aqui, a sintonia ouvindo a Gazeta no Pedra 90, a Beatriz da Silva, tá por lá também o Davi Lucas, ouvindo a programação, obrigado pelo carinho, pela companhia. Quem mais tá por aí, hein? Ouvindo a Gazeta no Pedra 90. Quem tá na sintonia ouvindo aqui a programação? Boa noite, Max William, aqui é o Luciano do CPA 2. Quero participar aí da promoção do Eros Motel. 3 horas de momento é de prazer, rapaz. Pra você, pra esposa, pro namorado, pra namorada. Participa aí. Oi, Max. Aqui é o David Cabelo do Flor de Lis. Estou aqui ligado em você no Gazeta Romance. Oh, que legal, hein? Bacana saber que você tá aí curtindo a programação. Fica à vontade pra mandar o seu recado. Manda texto, manda áudio. O WhatsApp é o 999872045. Para você participar aqui do Gazeta Romance.

Participando também do Gazeta Romance. Oi, Max. Toca banda. Opa, beleza. Pedido musical anotado para tocar aqui, tá bom? Obrigado pela companhia. Boa noite, Max William. Alenil, Parque do Lago. O que não pode faltar, o Chico Rei, o Paraná. Abraço para você. Obrigado pela companhia também.

Valemos mais que todas as belezas da terra juntas. Todas essas maravilhas que nos encantam, nos deixam extasiados e sem palavras. Não receberam aquilo que existe em nós. Nós sim. A nada foi dado o presente da eternidade. Como a vida que carregamos, todas as coisas passarão, mas nós, mesmo quando essa forma que nos envolve se despede, ainda continuamos. E somos acolhidos por um amor maior que nos recebe de braços abertos e nos ama acima de todas as coisas. Então por que essa ansiedade que nos impede de bem viver ou de viver bem? Por que as horas perdidas no meio da noite pensando como será amanhã ou depois? O que eu vou fazer amanhã? Como será a minha sexta-feira? Como será o meu sábado? Ou como será o meu domingo? Será que é esses pensamentos ansiosos que nos trazem cansaço e desânimo? Se valemos mais que toda a criação, é porque existe também um cuidado especial conosco. A calma, o repouso da alma, o descanso, isso se cultiva devagarinho. Tem que ir devagar, sem pressa, vá com paciência, vá na calmaria. À medida que a fé ou a confiança na vida cresce, a ansiedade, vai cedendo. E quando chega o momento de conseguir dormir em paz, mesmo com a tempestade lá fora, a chuva caindo, aquele temporal, é sinal de

que aprendemos a confiar em algo maior que conduz o nosso caminho, que conduz a nossa vida para algo melhor, para algo legal, para algo bacana, para algo bom. A ansiedade nos leva ao desespero. E o desespero muitas vezes nos faz agir sem pensar. Já a fé e a confiança fazem o contrário. Trazem segurança, trazem paz, traz leveza, traz doçura, que é necessária para a nossa saúde, do nosso corpo e da nossa alma. Aliás, não andeis ansiosos, valemos mais que os lírios, que as flores dos campos. E existe um cuidado constante com cada um de nós, existe um cuidado especial para você que está aí curtindo o Gazeta Romance. Agora tem a Whitney Houston, a sua noite de quinta-feira.

0: Tá na Gazeta, tá legal. Ouvimos aqui no nosso Gazeta Romance Catedral, Dona do Meu Coração, é de Brito e Samuel, ponto G, Whitney Houston. Aqui na sua Gazeta, obrigado pelo carinho, pela companhia, ó, por aqui mandando recado, participando do Gazeta Romance, tá na sintonia, a Gerliane Dias. Oi, Gerliane, ótima noite pra você, obrigado pelo carinho, pela companhia, um abraço aí pro filhão, pro maridão também, na sintonia, curtindo o nosso Gazeta Romance, obrigado pela companhia. Boa noite, Max, quero ouvir aí a música do Biafra, Sonho de Ícaro, ele é Edelson Anacleto, no Jardim Mariana, obrigado pela companhia. Boa noite, galera da Gazeta, essa rádio maravilhosa, adoro ouvir vocês. Quero oferecer a música do Breno Reis e o Marco Viola, Eu Te Amo. Meu nome é Alberto Luiz, sou do bairro Planalto. Ofereço para minha esposa Regiane Ramos, com muito amor e carinho, a minha menina para sempre. Te amo! São as palavras aqui do Alberto Luiz, do bairro Planalto, para a esposa Regiane Ramos. Curtindo aqui o Gazeta Romance, que segue até a meia-noite. Fica à vontade para participar você também. Manda aí o seu recado, manda texto, manda áudio, 659-9987-2045. A gente segue até a meia-noite. Aproveita, segue a sua Gazeta lá no Instagram. Fica à vontade para me seguir por lá também, arroba Gazeta FM CBA e arroba Max Gazeta FM. E aí a gente troca aquela ideia bem legal por lá também. Combinado? 11 e 14, a gente já volta com o Gazeta Romance.
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0: Sérgio Matheus.
1: Seu pedido é uma ordem, Marília Mendonça. Complicado.
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1: Desabou.

0: na Gazeta, tá legal, 11h38, vimos aqui no Gazeta Romance, Jorge Mateus, Me Ame Mais, com a Marília Mendonça, ainda Alejandro Hans e o Zezé de Camargo e o Luciano, antes de voltar pra casa, ainda só pra contrariar, Te Amar Sem Medo, e a gente segue até a meia-noite, ó, daqui a pouquinho tem sorteio pra você, tá bom, valendo, ó, voucher pra você curtir 3 horas de momentos no Eros Motel, então manda aí o seu recado, manda nome, manda aí a frase Eros Motel e manda também aí o seu bairro para você concorrer no nosso Gazeta Romance, que segue até a meia-noite.
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Tá na Gazeta, tá legal, bom final de noite, né, pra você ligado aqui na Gazeta, obrigado pela companhia, curtindo o nosso Gazeta Romance que segue até meia-noite, fica à vontade para participar da forma que você quiser, pode mandar texto e pode mandar também áudio para o nosso WhatsApp, 659-9987-2045. Sabe, o rio, ele... Sabe o rio? O rio. Tem um rio Cuiabá. O rio, né? O rio, ele não discute com as pedras. Ele não tenta vencê-las no confronto. Não insiste em provar que pode mais. Ele simplesmente contorna a pedra. O rio, ele segue o seu caminho com sabedoria, entendendo que a força nem sempre está a enfrentar, mas muitas vezes... em saber passar, em saber contornar a pedra.

O rio, ele não desiste do seu destino, ele não esquece para onde ele está indo. Ele apenas se adapta. Se a pedra é grande, ele desacelera. Se o caminho aperta, ele encontra uma nova direção. Se o terreno muda, ele muda junto, sem perder a sua essência. E ainda assim, ele continua fluindo. A vida também é assim. Às vezes os obstáculos surgem como se quisessem nos parar, como se fosse um teste da nossa força, da nossa paciência, da nossa fé. E a primeira reação quase sempre é resistir, né? É querer bater de frente, é gastar energia tentando mudar aquilo que naquele momento não vai sair do lugar. Talvez não seja sobre parar, talvez seja sobre aprender a passar, a contornar, como o rio faz. Com mais leveza, com mais inteligência emocional. Quanta inteligência emocional falta nos dias de hoje, hein? Com mais calma no coração, tenha mais calma, analise antes. Pense antes de fazer as coisas, mas sem perder o rumo, sem esquecer quem você é, sem abrir mão do que você acredita, sem abrir mão daquilo que você acredita, porque nem tudo precisa ser a força, nem tudo precisa ser forçado demais. Às vezes, é a constância que nos sustenta, é a calma que nos guia. É a fé que nos leva exatamente onde precisamos chegar. A vida não pede que a gente seja rígido o tempo todo, com a cara fechada o tempo todo. E olha que eu conheço algumas pessoas com a cara amarrada, cara brava. Às vezes um sorriso faz bem para você e para o outro. Então sorria. Aliás, sorria mais. Mostre aí o sorriso. Ah, mas eu... Deixa a braveza de lado aí, velho. Deixa esse nervosismo de lado aí, ó. Sorria mais, meu amigo. Dê mais gargalhada. A vida é tão bela, né? A vida é linda. Pra que ficar com a cara... Essa cara brava aí? Chupou limão, é? Mesmo que para isso seja preciso mudar o caminho, diminuir o ritmo ou recomeçar de outro jeito, então hoje, ó, hoje, nesse exato momento agora, 11h42 da noite, se você encontrar pedras no seu caminho, não se desgaste tentando removê-las, não. Vai lá e contorne elas. Aliás, siga fluindo, siga confiando, siga em frente, porque no tempo certo... O rio, meu amigo, minha amiga, o rio sempre encontra o mar. Já pensou nisso já? Que legal saber que você tá aí curtindo o nosso Gazeta Romance aqui em 99.9. Tá trabalhando? Opa! Que você tenha uma noite, a madrugada dentro produtiva aí no seu trabalho. Para você que tá no carro, obrigado pela carona, pela companhia. Tá na lanchonete, tá na pizzaria, já vai encerrar o expediente aí. Bom descanso pra você, aliás, descanso merecido pra você que tá na sintonia curtindo a Gazeta. Obrigado pela companhia, a gente segue ainda até a meia-noite. Daqui a pouquinho, já tem sorteio aqui valendo 3 horas de momentos no Eros Motel. Agora 11h44, boa noite pra você.

Tá na Gazeta, tá legal, 11h52, aqui na sua Gazeta, ouvimos no Gazeta Romance, ouvimos o Felipe Rodrigo Ignora aqui na sua Gazeta. Ó, quem tá se dando bem tá levando aqui os dois vouchers aí, né, pra curtir, ou levando aqui o voucher pra curtir 3 horas de momentos no Eros Motel. Se deu bem, Alberto Luiz, parabéns, Alberto Luiz do bairro Planalto, o telefone é o 99224, final do telefone 55, parabéns, tá bom? Alberto Luiz do bairro Planalto, se dando bem aqui no nosso Gazeta Romance. A saideira tem o Exalta Quando Gira o Mundo e eu tô indo nessa. A gente se fala amanhã a partir das 8 da noite, depois da Voz do Brasil, e o Gazeta Romance volta no domingo a partir das 9 da noite com o Naldinho Ferreto. Aquele abraço, boa madrugada, uma madrugada abençoada, bom descanso pra você, tá bom? Já já tem o Gazeta na madrugada e às 4 da manhã tem o Manhã Sertanejo. Valeu, turma, encontro marcado amanhã.

0: Não escolheu a roupa, tá sempre decisa. Com qualquer uma delas vai ser a mais linda.
1: Sim, ó.

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Essa aqui tem que estar preparado pra sofrer, hein? Quem sabe solta a voz, canta com a gente assim, ó.

0: Estamos tudo ligado na Gazeta aí. Tá legal. Opa. Valeu, Naldinho.
1: Muito obrigado, Everaldo.
0: Manda uma música do Scott Sol pra nós aí.
1: Valeu, amigão.
2: Fala aí, do meu amigo Naldinho. Salami mais uma vez.
1: Ei, Salami.
2: Pra desejar uma boa sexta-feira. Aqui passando pela Imigrante. Manda aí uma muscona pra ficar mais chique aí. Nando Moreno com Rio Negro e Soleimão aí, chapeludo. Beleza? Oferecer pra toda a galera da rodagem aí. Tá na Gazeta, tá legal. Bom
1: grande
2: dia.
1: Grande Salaminho, bom dia. Tá lá na rodovia dos Imigrantes, rapaz. Com aquela paciência. Só assim, né, amigão? Boa viagem, Valdinete, bom dia.
3: Bom dia, bom dia, bom dia, meu amigo Naldinho. Sextou. Que maravilha, né, Naldinho? Bênçãos e bênçãos de Deus para todos
1: assim
3: nós.
1: Seja, minha amiga.
3: Um abraço.
1: Abraço.
3: Feliz sexta-feira para todos os teus ouvintes. É, não desliga o rádio dessa programação
1: muito
3: maravilhosa.
1: Muito obrigado,
3: meu amigo. Podinete do Alvorada na Gazeta. Tá legal. Ei,

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1: Bora votar, pessoal. Temos aquela delícia toda, sim, da Casa da Pizza. Dois vouchers de rodízio de pizza para consumir na Casa da Pizza da General Melo. A Casa da Pizza Music Bar, que fica na Beira Rio, ou então na Casa da Pizza da Avenida das Torres. Ok, vote apenas pelo WhatsApp 99987-2045. Tem Murilo Ruf, Saudade Estranha, música 1. Opção de número 2 com Dilcinho, É Uma Partida de Futebol. E 3 com Felipe Rodrigo e Ignora. Tá valendo, agora é com você aí, boa sorte.
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0: Agora tem uma Gazeta. Participou, votou ainda não? Bora lá, ó. Temos três músicas muito legais aqui. Opção de número um com Murilo Huff. Saudade Estranha. É uma partida de futebol, Dilcinho. Clima de Copa. Um grande sucesso do Skank. É gravação do Dilcinho. Música 2, hein? E Felipe Rodrigo, acabamos de curtir aqui. Opção de número 3 com Ignora. Temos dois vouchers de rodízio de pizza para consumir na Casa da Pizza da General Melo. Music Bar, que fica na Avenida Beira Rio, ou então a Avenida das Torres, certo? Resultado já já. WhatsApp 999872045. Boa sorte aí. 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
9: Muito bem, Gazeta 10h54. Daqui a pouquinho tem a Darlin Rodrigues por aqui, 3 da tarde, John Schumansky, 8 da noite, ou Max William.
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9: Laura Cristina Viegas da Silva, bairro Jardim Industriário 2, telefone é o 99250, final 37. Feliz da vida aí, né, minha amiga? Tá levando 2 vouchers de rodízio de pizza para consumir na Casa da Pizza. Maravilha, parabéns, Laura Cristina.

0: Cristina Viegas da Silva, bairro Jardim Industriário 2. E a mais votada vencendo Tirateima.
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0: Música 2. Ó, volta domingo, 9 da noite. Todo mundo convidado pro Gazeta Romance. Hein? Forte abraço, final de semana que seja especial, maravilhoso aí a todos. Valeu, pessoal!

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0: com essa regravação que ficou linda. Carla!
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0: Mais um show business aqui na Gazeta FM. Bom dia pra você. Como é que foi de feriado, gente? Como é que foi de feriado? Foi bom? Foi? Curtiu? Descansou? Hoje é sextou, que beleza. Tem muita gente emendando. Hoje é nada. Ih, Darlene, tô ralando normalmente hoje. Ah, coisa boa. Bora trabalhar. Hoje é sexta. Hoje a gente trabalha num gosto danado, né? Numa alegria danada. Hoje, nossa senhora. Feriado ontem, sexta-feira hoje, bom demais. Ótimo sextou pra você, obrigada pela companhia. Elefanta deixa Beto Carreiro e virá pra Santuário em Chapada dos Guimarães. WhatsApp lança recursos especiais pra Copa do Mundo. Jairinho é condenado a 43 anos de prisão por morte de Henri Borel. E a mãe...

0: A mãe do menino parece que conseguiu. Parece não, né? A mãe do menino foi. Como é que fala? Foi liberada, né? Pela justiça, né? Esqueci a palavra aqui agora. FIFA anuncia álbum de músicas oficial da Copa com a Shakira, com a Anitta e muito mais. Zé Felipe também aparece como alvo numa investigação da Polícia Federal, é óbvio. Se estão investigando a Virgínia, se a Polícia Federal está investigando a WePink e a Virgínia já vem fazendo um tempo, é óbvio que o Zé Felipe também vai ser investigado, né? Eu vou te contando aí no decorrer de hoje os babados das celebridades. Tá bom? 999-8720-45 para você participar. E hoje tem voucher da Bono Pneus para alinhamento, balanceamento e mais check-up de 50 itens para o seu veículo. Quer ganhar? Mande a frase Bono Pneus, seu nome completo e o nome do seu bairro. Você manda aqui para o 999-8720-10 para você concorrer. Classificação do PCC e CV como terroristas entra em vigor nesta sexta-feira. A decisão do governo dos Estados Unidos de classificar as facções criminosas. O primeiro comando da capital, o PCC, e o Comando Vermelho como organizações terroristas entra em vigor hoje. A medida foi anunciada no dia 28 de maio, tem gerado divergências entre os governos dos países. Ao justificar a decisão, o departamento afirmou que as atividades das organizações ultrapassam as fronteiras brasileiras e representam riscos à segurança nacional norte-americana. Segundo o governo dos Estados Unidos, a medida faz parte de uma estratégia para combater o tráfico de drogas e interromper fontes de financiamento de grupos criminosos. Na prática, o enquadramento amplia a atuação dos órgãos especializados em contra-terrorismo e endurece as punições contra pessoas ou empresas que prestem qualquer tipo de apoio material, financeiro, logístico ou operacional às organizações criminosas. Outra consequência prevista é o aumento das restrições migratórias. Pessoas apontadas como integrantes ou colaboradoras dos grupos poderão enfrentar impedimentos para ingressar lá nos Estados Unidos e outras sanções também previstas na legislação americana. Então tá aí a classificação do PCC e do CV como terroristas entra em vigor nesta sexta-feira pelos Estados Unidos. O texto é da Thalita Rocha, aqui da nossa redação, 11h22.
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0: Hora certa, 11h29.
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0: Olha a hora, gente, 11h30, 11h30, hora do almoço, ótima hora do almoço. Mais um Segura Peão aqui na Gazeta. César Menotti, Fabiano vem agora, bom também. Vem Nando Moreno com o Rio Negro Solimões, também a música do Chapeludo. E tem uma do Milionários, é Rico Estrada da Vida. Aô!

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1: O maior esporte do mundo!
0: A maior Copa do Mundo de todos os tempos.
1: Olha o gol! Olha o gol! Olha o gol! 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
0: E o Brasil tem 26 guerreiros para representar mais de 213 milhões. Faltam 6 dias para o início da Copa 2026.
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5: Gazeta FM, 15 minutos para o meio-dia.

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2: Mais um show business aqui na Gazeta FM, tá na Gazeta, tá legal. Ótima hora do almoço pra você, ligado, ligado aqui na Gazeta. O ex-vereador Jairo Souza, o Jairinho, né? Foi condenado a 43 anos, 9 meses e 20 dias de prisão pela morte do menino Henri Borel, de 4 anos, ocorrida em março de 2021, no apartamento em que moravam, na Barra da Tijuca, no Rio de Janeiro. Ele foi condenado pelos crimes de homicídio duplamente qualificado, tortura e coação. O promotor de justiça, Fábio Vieira, que atuou no júri, ressaltou na sua sustentação aos jurados que o ex-vereador tinha histórico de agressões contra mulheres e crianças. Além da pena da prisão, a juíza fixou indenização de R$400 mil por danos morais a ser paga por Jairinho a Leniel Borel, pai da criança. Em relação à mãe de Henri, o promotor

destacou que ela ignorou diversos sinais de alerta sobre o risco que Jairinho representava para ela e para o filho e omitiu-se da sua responsabilidade, uma vez que, sendo conhecedora das agressões que o menor sofria por parte do padrasto, nada fez para evitá-las. Monique Medeiros, no entanto, recebeu perdão judicial e teve o crime desclassificado de homicídio doloso com intenção de matar para homicídio culposo quando não há intenção de matar. Ela foi condenada a 1 ano e 4 meses de prisão pelo crime de omissão em relação à tortura sofrida pelo filho. Como Monique já cumpriu o tempo de prisão preventiva, a pena foi considerada encerrada e deixou na tarde de ontem o presídio feminino Talavera Bruce. A promotora anunciou imediatamente que recorrerá da sentença que absolveu Monique.

de Fabrício, te amar é meu talento, tá na Gazeta, tá legal. 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E o WhatsApp anunciou ontem uma série de recursos especiais para a Copa do Mundo. Entre as novidades estão as ferramentas que podem ajudar os torcedores a acompanhar as notícias da competição, além de figurinhas temáticas, filtros novos para chamadas. As mudanças ampliam as formas de interação entre os criadores de conteúdo, empresas, organizações e seguidores. Além disso, a plataforma do WhatsApp lançou também recursos temáticos voltados para a Copa do Mundo. Entre as novidades está lá um guia especial com informações sobre as seleções, os placares, as atualizações das partidas, além da integração do Meta Nenai para consultas sobre resultados, atletas e até locais para assistir aos jogos. As chamadas de vídeo também receberam recursos inspirados no universo do futebol durante a competição. O WhatsApp ainda disponibilizou um pacote de figurinhas temáticas, emoji da bola trionda, bola oficial da Copa do Mundo. O símbolo ficará disponível na plataforma até o final do torneio, marcada para 19 de julho. O WhatsApp também anunciou uma mudança permanente na plataforma. Agora os canais poderão compartilhar atualizações de status que nem usuários comuns. Então tá aí, ó, o WhatsApp lançando uns recursos especiais aí pra Copa do Mundo.

0: Vamos pro intervalinho rapidinho. Eu já venho com muito mais música pra você aqui na Gazeta Show Business. Até uma da tarde.
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0: Temperatura nesse momento, 31 graus.
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16: Gazeta FM, 12:08.
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16: Tá na hora de mais uma super sequência aqui na Gazeta. Menos é mais chegando agora. Ah, que delícia, combina com o sextou da Gazeta. A primeira pé do pecado, a segunda lapada dela com o Matheus Fernandes, né? E pra encerrar, champanhe. Vamos ouvir o Menos é Mais? Tudo a ver com o sextou mais gostoso do rádio. 3 músicas, uma atrás da outra.

0: Simone Mendes.
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0: Tá ligado, né?
1: Ah, que delícia! Ó o pagodinho, gente! Ó, menos é mais aqui na Gazeta!
2: Comemorando!
1: Mais uma super sequência, menos é mais nos 99,9. A música é champanhe pra encerrar.

0: Gazeta, tá legal? Deixa eu ver a hora. Meio dia e 18. 999872045. 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Vamos no intervalinho, eu já venho com mais música. 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
3: Neymar não viajará para o amistoso do Brasil contra o Egito, que será no próximo sábado, no último teste antes da estreia na Copa do Mundo. A CBF comunicou que ele ficará em Nova Jersey para tratamento de recuperação da panturrilha. Marquinhos, zagueiro da seleção, foi um dos entrevistados do dia. Ele ficou marcado na eliminação da última Copa e disse que não há como comparar as competições após 4 anos.
4: É muito difícil se comparar, né? E não vem ao caso a gente se comparar. Como você mesmo disse, a gente chegou muito bem nas outras Copas do Mundo, né? Com grandes expectativas e não conseguimos, né? Esse momento, um momento muito distinto daqueles que a gente viveu das outras vezes, né? Mas o futebol, ele te entrega surpresas, cabe a gente. Eu acho que as últimas campeões mostraram também que souberam crescer no momento importante da competição.
3: O Brasil estreia contra Marrocos no dia 13 de junho, às 19 horas, horário de Brasília. Weber Lima para o Momento da Copa.
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2: Hora certa, meio-dia e 26. Boa tarde.

0: na Gazeta, irmão da Lua, amigo das estrelas, aqui no Show Business da Gazeta FM.
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0: Obrigada pela audiência, você ligado, ligada aqui, viu? Deixa eu te contar. A elefanta asiática Baby, que vive há cerca de 30 anos no Parque Beto Carreiro World, em Santa Catarina, deverá ser transferida para o Santuário de Elefantes Brasil, em Chapada dos Guimarães. A decisão é da segunda vara da comarca da Penha, no estado catarinense, estabelece prazo de até 60 dias para mudança. A disputa judicial teve início depois do anúncio do fechamento do zoológico do parque. Na época, Baby seria levada para uma instituição em São Paulo, mas a transferência foi suspensa depois da ação movida pela ONG Princípio Animal. Na ação, a ONG e o Santuário de Elefantes defenderam que a estrutura instalada em Chapada oferece melhores condições de bem-estar, com área mais ampla, maior liberdade de movimentação e possibilidade de convivência com outros elefantes. Até que o transporte comece, os cuidados serão compartilhados entre o parque e o santuário, e o Beto Carreiro World também terá que ajudar financeiramente com os custos iniciais da adaptação do animal aqui no Mato Grosso. Então tá aí, a elefanta Baby deixa o Beto Carreiro World e virá para o santuário em Chapada dos Guimarães. Eles decidiram acabar com o zoológico no Beto Carreiro, né? Achei interessante, né? Meio-dia e 32, vamos de música. Vamos matar a saudade agora, no sextou mais gostoso do rádio. Cyndi Lauper.

Gazeta FM com um clássico que a gente ama ouvir, né? Impressionante como essa música não passa nunca, né? Nossa, quantos anos dessa música, gente? Essa música não passa nunca, a gente adora ouvir a Cyndi Lauper, Girl Just Wanna Have Fun. Meio-dia e 36, a histórica camisa número 10 usada pelo Pelé na final da Copa do Mundo de 58 será leiloada em Nova York e pode se tornar a peça esportiva mais valiosa já ligada ao rei do futebol. Avaliada em mais de 6 milhões de dólares. Você acredita uma coisa dessas? Cerca de 30 milhões de reais. O uniforme será o destaque do leilão The Beautiful Game. A camisa foi usada na vitória do Brasil por 5-1 sobre a Suécia. Partida em que o Pelé, então com apenas 17 anos, marcou 2 gols e ajudou a conquistar o primeiro título mundial da seleção brasileira. Gente do céu, 30 milhões de reais é o valor dessa camisa. Camisa usada pelo Pelé em 1958 será leiloada por 30 milhões de reais lá nos Estados Unidos. Caramba! Você já pensou? A camisa foi usada na vitória do Brasil por 5-1 sobre a Suécia, partida em que o Pelé estava com 17 anos, né? Ele ajudou a conquistar o primeiro título mundial da seleção brasileira com essa camisa e ela será leiloada por 30 milhões de reais nos Estados Unidos. Caraca, é dinheiro, hein? Caramba, aí tá valorizada, hein? Show de bola demais. Vamos de música, a música do dia, Batuque do Lambadão. R, som e banda Novo Som, a boa de hoje.

0: na Gazeta FM com a banda Novo Som, Batuque do Lambadão. Essa é a música do dia aqui na Gazeta. Fica ligada, ligada, ela volta mais tarde, viu? No sextão mais gostoso do rádio.
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0: Meio-dia e 41, esse é o nosso show business.
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0: business aqui na Gazeta. A Virgínia não é a única que está sendo alvo de investigação pela Polícia Federal, né? O Zé Felipe também está sendo alvo de investigação. Ele aparece em documentos do COAF, o Conselho de Controle de Atividades Financeiras. As informações são do Jornal Extra. De acordo com a publicação, o filho do Leonardo, que foi casado por 5 anos com a Virgínia, também consta como investigado depois de comunicações de instituições financeiras chamarem a atenção para transações financeiras em nome da Talismã Digital, empresa que o ex-casal mantinha como sócios. Informações apontam que entre março e setembro de 2024, a empresa de mídias digitais, que hoje pertence apenas à Virgínia, recebeu cerca de R$22,5 milhões de reais, né? Comunicações do banco revelam, porém, que o pagamento foi feito de forma fracionada. É, 21 milhões e meio por meio de Pix e mais alguns milhões por meio de TED. A Virgínia vem sendo investigada pela Polícia Federal, mas é óbvio que ia resbalar, como diz o caso do outro, no Zé Felipe, né? Porque eles foram casados, enfim, né? É uma grana da bexiga que rola aí, né? A Virgínia ficou milionária e o Zé Felipe também, enfim, né? Ela tá sendo investigada. A WePink, a Virgínia, enfim. A gente vai te contando aí, de acordo com o que a gente vai sabendo aqui dos babados da vida da Virgínia, a gente vai te contando aqui na Gazeta, no Show Business, tá bom? Né? A gente vai acompanhando juntos aí na internet, né? Nas redes sociais e contando aqui. Será que ela tá ok com a justiça? Deve tá, né? Ela vai conseguir provar que tá tudo ok, né?
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0: gente, maravilhosa essa música. Que coisa boa ouvir Carta aos Missionários Uns e Outros nos 99,9. Pra gente matar a saudade, quem tem 40 e pouco fica doido com o som desse. Quem tem em torno de 30 e pouco, 40 e pouco, né? Gosta demais da conta. Mais um Show Business aqui na Gazeta, já encerrando agora. Daqui a pouco tem ligação. Eu quero você comigo aqui na Gazeta, no Ligação. Já pode, deve. Grava um áudio, manda pra mim aqui, 999-87-2045. 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
0: Temperatura

0: 32 graus.
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1: Uma ligação aqui na Gazeta FM a partir de agora. Sextou aqui na Gazeta, 5 de junho de 2026, metade do ano, hein, gente? Meu pai eterno, metade já foi. É, vamos viver a outra metade agora, outra metadinha do ano de 2026. Você tá doido? Passou depressa demais, ué? Já foi metade do ano. Bora viver a outra metade com alegria, com gosto, não é verdade? Energia positiva. E a primeira do Ligação de hoje, os maninhos. Vaga!

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0: Ligação na Gazeta, gente, é de Brito e Samuel aqui na Gazeta Romance Rosa. Linda, maravilhosa. Comigo aqui no programa. Oi, boa tarde.
1: Boa tarde. Aqui é Leandro Tosco, mas gostaria de ouvir aquela do Felipe Araújo. Como é que faz pra ser estranho de novo? Ô, Leonardo, amanhã.
0: Tá bom, querido. Estranho de novo. Essa música é do Felipe Araújo, exatamente pra você, então, Leandro. 99987-2045. Começou a ligação. Até às 3.

0: estranho de novo aqui no Ligação. E a China abre novas oportunidades para frigoríficos de Mato Grosso. 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O reconhecimento do Brasil como país livre da febre aftosa sem vacinação pelo governo da China deve abrir uma nova fase para a indústria frigorífica de Mato Grosso, principal produtor e exportador da carne bovina do país. A medida anunciada nessa semana elimina restrições sanitárias e amplia as possibilidades de negócios com o maior comprador da proteína bovina brasileira. Para o presidente do Sindifrigo, Paulo Belicanta, a decisão da China consolida um trabalho que vem sendo construído há muitos anos. Mato Grosso possui um dos maiores rebanhos bovinos do mundo e reúne condições para ampliar sua participação no mercado internacional com ainda mais competitividade. 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
1: Hora certa, 1h29.
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1: Vem, gente! Vem participar de mais um Tira-teima e ganhar rodízio de pizza pra você e pro seu acompanhante na Casa da Pizza. O melhor rodízio de Cuiabá na Casa da Pizza, delicioso. Vai você e o seu acompanhante aproveitar esse rodízio. Voltei, Amor Real, sou a música 1 do Tira-teima. Música 2, Beijei a Cura, Diego e Victor Hugo. Música 3, Não Me Faça Chorar, Priscila Senna. Vale rodízio pra você e pro seu acompanhante na Casa da Pizza, tá bom? Pode votar então, 99987-2045, é agora.
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0: Mais um tira-teima, gente. Ai, que linda.
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0: Essa é a Priscila Senna com o Pablo. Eu adoro essa.
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0: Não Me Faça Chorar é o nome da música 3 aí. Beijei a cura, Diego e Victor Hugo, música 2. Voltei, amor, é o som, música 1. Eu vou no intervalinho e já venho com muito mais música e o resultado do tira-teima pra você.
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1: 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Gazeta FM, 10 minutos para as duas. Eu falei para você, escolhi agora aqui aquela que você gosta mais. Foi ou não foi? Foi, eu falei pra você escolher a que você gosta mais das três, que eu acabei de tocar. Só pra gente confirmar, Priscila Senna e Pablo, Não Me Faça Chorar, Beijei a Cura, Diego e Victor Hugo, e Voltei Amor, Real Som. A mais pedida, então, eu vou tocar de novo agora. Vamos ver quem ganha o presente nesse momento aqui na Gazeta. Cadê? Cadê o ganhador de mais um Tira Teima? Kelly Carolina Dornelles, bairro Vantuil de Freitas, 9999, final 48. Kelly Carolina Dornelles, Vantuil de Freitas, 9999, final 48. Parabéns, Kelly. Você ganhou o rodízio da Casa da Pizza. Para você e para o seu acompanhante, tem que passar aqui para retirar o voucher com a Naira. Tá bom, minha linda? Olha a música vencedora, linda, adoro ela. Diego e Victor Hugo.

0: tarde para você, obrigado pela companhia, viu? Você ligadinho, ligadinha aqui na Gazeta, no Ligação, até às 3. Eu quero tocar uma música para você agora. Qual vai ser? 99987-2045? Aqui. Oi, boa tarde,
1: quem tá comigo? Bom dia.
0: Tudo bem, querido?
1: Feliz aniversário atrasado. Tentei mandar uma mensagem ontem, não sei se foi, acho que não chegou você.
0: Eu acho que ele mandou errado essa mensagem, esse rapaz. Primeiro que eu não sou Andréia, segundo que não é meu aniversário e terceiro que eu não recebi a mensagem dele. Você tá todo errado, moço. Eu nem olhei o nome dele aqui não, mas tá todo errado. Não tô de aniversário, Deus que me livre. Deixa eu ver, 5 de junho é o quê? É que signo que é, gente? Tô tentando lembrar aqui. Acho que é touro, Deus me livre. Não sou taurina não. Deus é mais, não sou. Não é comigo não, essa é a mensagem de aniversário aí, hein? Oi, boa tarde.
2: Verdade, boa tarde. Geraldo da GNR Refeição, tudo bem?
0: E aí, Geraldo?
2: Eu gostaria de ver a música da Beats, A Dois Passos do Paraíso. Beleza para todos que estão ouvindo a Gazeta FM. Muito obrigada.
0: De nada, querido. Essa música é bonita da banda Blitz. Nossa, faz tempo que a gente não escuta ela. Vou mandar para você, viu, Geraldo? Aumenta o volume e vamos ouvir para matar a saudade nos 80, Dois Passos do Paraíso, banda Blitz.

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0: Bye, bye. Mais um Ligação na Gazeta. Oi, boa tarde.
1: Boa tarde, Dali.
0: Tudo
1: Toca
0: bem?
1: Aí pra nós aí, nosso Dudu. Imagine, eu estou aqui no serviço ouvindo você pelo fone de ouvido. Rosilda do bairro Jardim União.
0: Ô, Rosilda! Sextou, minha linda! Um beijo, Rosilda. Rosilda não deixa de ouvir a gente trabalhando. Tá com o fone no ouvido e tá escutando a gente. Beijo, sua linda. Bom fim de semana pra você, Rosilda.
2: Opa! Manda alô pra nós aí,
0: Batoré. Meu amigo Batoré.
2: Manda um modão pra nós aí, todos os ouvintes tá na escuta da Gazeta.
0: Opa, e sim,
2: Batoré. Sexta-feira abençoada e produtiva pra nós, Dar. Tudo bem certo lá de cá, graças a Deus. Menique devagarote pra não derramar o leite do corote. Em busca do Jaciara, levar o suquinho da mimosa. Tá bom, Dar? Manda um modão pra nós aí, todos os ouvintes tá na escuta aí. Uma sexta-feira abençoada e um bom final de semana aí.
0: Obrigado, Batoré. Pra você também, Batoré. Tudo de bom, querido, com o suquinho da mimosa aí, viu, Batoré? Oi, boa tarde. Oi, quem tá comigo?
3: E aí, John? Como é que tá, meu?
0: Vixe Maria, esse daqui era pro John, é esse aqui que é pra mim, ó.
3: Boa tarde, Darla, sua linda. Aí. Como é que tá, sua linda? Tudo jóia? Aqui é o Marco, aqui na Chapada dos Guimarães. E meu amigo Japão, estamos trabalhando para pagar os boletos.
0: É isso.
3: Você poderia mandar para nós aí, minha querida? Um Zé Ramalho para nós aí.
0: Zé Ramalho?
3: É o Giz, pode ser?
0: Bom, tá
3: na
0: beleza.
3: Gazeta, tá legal. Feliz para todos os ouvintes da Gazeta aí.
0: Tá
3: beleza?
0: Bom, beleza.
3: Tá na Gazeta, tá legal.
0: Ótimo sexto para você, querido.
4: Boa tarde, Dali, sua linda,
0: oi,
4: cheirosa, maravilhosa, tudo,
0: tudo
4: bem? Aqui é o Rodrigo do Baixo Sebastião,
0: aí,
4: tudo
0: Rodrigo,
4: bem,
0: Dali? Rodrigo, joia.
4: Dali, manda um abraço pro meu primo José Luiz, primão Zé aí, de Luca de Overde aí, tá na capital aí desde ontem, se não tô enganado. Viu? Pode um abraço pra ele, hein? Luca de Overde aí, passando um feriadão prorrogado aí com a família, beleza? Toca
0: tá
4: pra
0: bom.
4: Nós aí, chapeludo. Lá na Gazeta, tá legal.
0: Valeu, Rodrigão! Ótimo sexto pra você, querido.
5: Boa tarde, Dali Rodrigues. Aqui é o Enzo do bairro Pedro 90.
0: Se
5: puder tocar a música do Zezé de Camargo e Luciano, uma hora e meia de amor, tá na Gazeta, tá legal.
0: Tá bom, querido. Uma hora e meia, essa música é linda. Oi, boa tarde.
6: Boa tarde, Dali. Boa tarde, Dali.
0: Boa
6: Dali,
0: tarde.
6: Oi, Dinei.
0: Oi, Dinei.
6: Aplicativo, sempre, como sempre, ouvi na rádio 99.9.
0: Coisa boa.
6: Aquela música assim, até ficar velhinho junto, ritmo lambadão.
0: Beleza.
6: Na Gazeta, tá legal, obrigado.
0: Valeu, querido, de nada, eu que agradeço. Vamos ali, gente, tá na hora, é rapidão aqui, é ligeiro. Já venho com muito mais.

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6: É o

Negação aqui na Gazeta, gente. Felipe Rodrigo ignora. Tá na Gazeta, tá legal. Eu quero tocar a sua hoje, tá? Pode gravar o áudio e mandar aqui. 999-87-2045. Tá corrido, hoje é sexta. Mas dá tempo pra eu tocar uma pra você hoje. R-Som, boa de hoje com banda Novo Som. R-Som e Novo Som.

0: Lambadão, banda R-Som com um novo som. Eles voltam mais tarde, viu? Ligadinho, ligadinho aí. Oi, Éder.
1: Bom dia, boa tarde, tarde.
0: Tudo
1: bom
0: bem,
1: dia.
0: Querido?
1: Aqui é o Éder, motorista de aplicativo.
0: Opa!
1: Manda um abraço pra todo mundo que tá na rodagem aí. E manda um pagodinho.
0: Pagodinho?
1: Boca louca.
0: Tá
1: não
0: bom.
1: Pedi pra me apaixonar. Tá na Gazeta, tá legal.

Malhação aqui na Gazeta FM, tá na Gazeta, tá legal. Ótima tarde pra você, viu? Onde quer que você esteja aí com o rádio ligado. Nós vamos até às 3 da tarde aqui com Ligação. Já é hora de eu dar uma saidinha aqui pra gente poder faturar, não é? 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Cuiabá amplia chamado de vacinação depois do aumento de casos da influenza. Agora em mais um. A Secretaria Municipal de Saúde reforça o chamado à população para vacinação contra a influenza, especialmente entre os grupos prioritários. Enquanto a cobertura vacinal permanece abaixo da meta recomendada pelo Ministério da Saúde, os casos da doença registram aumento de forma significativa na capital. Dados atualizados em 3 de junho apontam que a cobertura vacinal entre os grupos de rotina está em apenas 33%, muito abaixo da meta de 95% estabelecida pelo Ministério da Saúde para os imunizantes do calendário nacional. O cenário preocupa porque justamente os grupos mais vulneráveis às complicações da gripe seguem com baixa adesão à vacinação. Ao mesmo tempo, os casos da doença avançam em Cuiabá. No mesmo período de 2025, foram notificados 621 casos. No E, A e B.

0: em 2026 o número saltou para 1.574 casos, representando um aumento de 153%. A vacinação continua sendo a principal ferramenta para reduzir as complicações causadas pela doença. Atualmente, Cuiabá conta com 72 unidades de saúde da família, disponibilizando a vacina contra a influenza em todas as regiões da cidade e também na zona rural. Tá um surto de gripe, hein, gente? Tá aí, ó. Cuiabá amplia chamada de vacinação depois do aumento dos casos da influenza. Tem que vacinar.
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2: Olha a hora, 2h29, ótima tarde! Mais um Segura Peão aqui na Gazeta, João Bosco e Vinícius. Vem Murilo Rufi, vem César Menotti e Fabiano!

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0: Mais um Seguro Peão na Gazeta, César Menotti Fabiano, rédeas do Poçante.
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2: Gazeta FM, 12 minutos para as 3.
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2: Ligação aqui na Gazeta FM até as 3 da tarde. Ô Naira, cadê o voucher da Bono Pneus, Naira? Acho que a Naira vai mandar agora o voucher da Bono Pneus aqui, hein? Isso, Naira, sua linda, maravilhosa, ligeira. Quem ganha o voucher da Bono Pneus nesse momento é a Laura Cristina, bairro Jardim Industriário, 9250, final 37. Laura Cristina, Industriário, 99250, final 37, ganha bônus para levar o carro, um bônus não, voucher, né? Ganha voucher para levar o carro para fazer alinhamento e balanceamento, mais check-up de 50 itens na Bono Pneus na Prainha. Ok, se você não ganhou, pode continuar participando aqui, mande a frase Bono Pneus, seu nome completo e o nome do seu bairro, você manda para o 99987-2110 para você ganhar o voucher para Bono Pneus, tá certo? 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
1: Sim, ó.

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3: Nos treinamentos em território norte-americano, Carlo Ancelotti fez mudanças na equipe que entrou como titular na goleada para cima do Panamá por 6-2 no Maracanã. Nas laterais, a entrada de Douglas Santos no lugar de Alexandro. Na zaga, os retornos de Gabriel Magalhães e Marquinhos. Na frente, a entrada de Paquetá no lugar de Matheus Cunha e Igor Thiago na posição de Luiz Henrique. Igor Thiago, que foi vice-artilheiro da Premier League com 22 gols atrás apenas de Haaland, disse quem ele é dentro de campo.
4: Apaixonado, guerreiro, batalhador, lutador, então assim, esse é o Thiago. E quero mostrar um pouco também da minha história, para que as pessoas possam conhecer, como você falou, sai muito cedo do Brasil, e poder mostrar isso para as pessoas, essa paixão de vestir a nossa camisa, é o que eu quero que todo mundo veja do Thiago.
3: Neymar não viajará para o amistoso do Brasil contra o Egito, último teste antes da estreia na Copa do Mundo. A CBF comunicou que ele ficará em Nova Jersey para tratamento de recuperação da panturrilha. Weber Lima para o Momento da Copa.
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0: Alô, galera, mais um Conexão chegando aqui na Gazeta FM. Todos os ritmos pra você, música boa rolando, sucessos, flashbacks, a sua participação, promoções e muito mais. 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
0: Começando bem aqui, David Guetta, Neo Aiken, relembrando o ano de 2013, Play Hard. Boa tarde!

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1: David Guetta, Neo, Waken, Play Hard. Alô, galera, muito obrigado aí pela companhia, pela audiência nos 99,9 da Gazeta FM, pelo aplicativo da Rede Gazeta MT no seu celular e pelo site gazetafmcuiabá.com.br. Tamo junto, John Chimansky aqui no microfone, agradecendo a sua audiência, a você, ouvinte legal, a nossa principal atração das tardes aqui, beleza? Tamo junto, é isso aí. Mais um dia, né? Graças a Deus. Gratidão é a palavra, muita saúde aí para todos nós, muitas vitórias nas batalhas, muita sorte, muitos Pix aí. Cadê o Pix? Já caiu o Pix aí? Opa! Sextou com S de saldo bancário negativo ou positivo, hein? Tudo bem. Na programação Bala, o Topo Gijo detonando aí. Os lançamentos, os flashbacks, a nossa mistura de ritmos. Ah, você é um fim de tarde excelente, finalzão de semana maravilhoso, para muitos aí um feriadão, né? Hoje dia da ecologia, dia mundial do meio ambiente, dia nacional da reciclagem. Olha só a importância da reciclagem, né? Para que possamos ajudar aí o meio ambiente, né? Você... se puder aí reciclar plástico, principalmente, né, que agride muito ao meio ambiente, separar ali, né, não deixar aí pro caminhão de lixo, né, levar em algum posto de coleta, né, estará ajudando aí a natureza, a mãe natureza, né? Vidro também, aquele óleo queimado lá das frituras, enfim. Trabalho de formiguinha, né? Mas estamos aí fazendo também, né? Tentando ajudar o meio ambiente, é isso aí. Alô, você, sextou, tamo junto, 5 de junho. Parabéns a você colhendo mais uma flor. No jardim da vida. Você ficando mais experiente hoje, né? É isso aí. Já aproveita e une o útil ao agradável. Aproveita que hoje é sexta-feira, já faz um festão e convida a nós também, né? Muito bem. Brasil enfrenta o Egito em último amistoso antes da Copa.
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1: Brasil! Muito bem, o Brasil fecha nesta sexta-feira a preparação para o amistoso contra o Egito. É o último antes da Copa do Mundo. As seleções entram em campo amanhã às 18 horas em Cleveland, Estados Unidos. Por causa da viagem marcada para as 17 horas, o elenco verde-amarelo entrará em campo para treinar somente uma vez. Carlo Ancelotti comanda os atletas a partir das 9h30 no CT de Columbia Park. Antes disso, ele participará de entrevista coletiva no hotel da seleção e deve comentar quais mudanças fará em relação ao time que goleou o Panamá no último domingo. Ontem ele testou algumas formações e deve fazer alterações. Marquinhos e Gabriel Magalhães, que estiveram ausentes por terem jogado a final da Champions League, ganhariam as vagas de Léo Pereira e Bremer. O amistoso contra o Egito será a última oportunidade para os jogadores convencerem o treinador e brigarem por uma vaga entre os 11 titulares na estreia marcada para este dia 13 de junho, hein? Muito bem. 8 dias para a Copa do Mundo, galera!
2: Brasil!
1: Com a redação da Thalita Rocha.
2: Brasil!
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1: 33 graus.
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11: 3h31.
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10: 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Tá na Gazeta, tá legal. Aumente o volume. A Super Sequência, sempre com três. sucessos do seu artista favorito chegando na Gazeta FM.
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10: Muito bem, hoje temos aqui Labouche, a famosa dupla de Eurodance formada na Alemanha em 1994, hein? O projeto foi idealizado pelo renomado produtor musical alemão Frank Farian. O mesmo que criou, né, o Bonnie M e Milli Vanilli, alcançou enorme sucesso global em meados da década de 90. Bom, a dupla era composta por dois artistas norte-americanos, a Melanie Thornton, vocalista principal, dona de uma voz potente e marcante, e Lainey McRae, rapper responsável pelas rimas e pela energia nas performances. Vamos lá, senhoras e senhores! Labouche chegando na Gazeta FM, temos pedido aqui pro Labouche, vamos lá.
17: Muito boa tarde, John, beleza? PH aqui de VG. Queria pedir a música Be My Lover, John. Música top aí, vamos agitar aí. Vamos dar um abraço pro pessoal da Barão Acessórios aí. Pessoal da rodagem aí, motorista. Uma boa tarde, boa sexta. Tá na Gazeta, tá legal.

0: FM, relembrando três dos seus maiores sucessos: Falling in Love, Sweet Dreams and Be My Lover. A dupla que fez muito sucesso nos anos 90, vendeu milhões de cópias mundialmente, marcou época no cenário da dance music, né? La Bouche, composta aí pelo Lenny McCrane e pela Melanie Thornton. Em 2000, frustrada com os rumos do grupo, a vocalista Melanie Thornton decidiu deixar o La Bouche para seguir carreira solo. Infelizmente, a trajetória de Melanie teve um fim trágico em 24 de novembro de 2001. Ela faleceu aos 34 anos em um acidente aéreo na Suíça, o voo Crossair 3597, no momento em que promovia o seu primeiro álbum solo, hein? O legado de sua voz, contudo, permanece vivo nas pistas e nas memórias dos fãs dos anos 90, né? Puxa vida, deixou... faleceu aí muito precocemente a Melanie, né? Lá no início da carreira solo, quando atingia já o auge da carreira, né? Com apenas 34 anos, pois é. Mas está aí, relembrando La Bouche, a Eurodance dos anos 90 aqui na Gazeta FM. Muito bem. 99872045, só lembrando a você aqui, domingão, às 4 da tarde, o chão vai tremendo do trim, hein? Misto e Ceilândia de Brasília, uma decisão histórica e gigante, é matar ou morrer, onde só a vitória classifica o misto para continuar sonhando aí com acesso ao Campeonato Brasileiro. Ingresso promocional, apenas R$10. Misto e Ceilândia de Brasília, neste domingo, 4 da tarde, lugar de mistense é no Dutra, a toca do Tigre. Aô, potência, muito bem. Vamos falar com a galera, 99872045.
1: Boa tarde, eu te mando muito no portal. Manda abraço para nós, a Siqueira, Mário Valdo, o Armando, Zé Roberto, o Robertinho, o Ocinaga, a minha mãe Chica Tizucal, Belia, Célio, Gilmar e Ezequiel, lá da Caribu Transporte, usa para pistola vaso, cabeção. Manda para nós aquele papo de jacaré, P.O. Box. Tô aqui na linha 311, tá na Gazeta, tá legal. Tudo de bom?
0: Tudo de bom, tamo junto aí.
2: Boa tarde mesmo, meu amigo Diante Mansky, aqui é o Chapão do Jardim Manancial, tá na Gazeta, tá legal, mano. Um forte abraço aqui para nós, pro Quadrado, Bolota, Retângulo e para todos aqui que tá na sintonia. Gostaria muito que você mandasse uma música muito boa, lembrei agora aqui do nosso amigo Jojo aí, entendeu? Uhum. Mas com a banda nova, banda Dica Som, lá de Poconé.
0: Certo.
2: E tá na Gazeta, tá legal.
0: É Quadrado, Bolota e Retângulo. Um abraço pra eles aí.

0: nosso amigo José Francisco Zelão, em Pedro Gomes, Mato Grosso do Sul. Alô, meu querido. Tá lá na Vila São Luís. E o sinal vem naquele modelo, né? Via antena tradicional, ele consegue pegar lá em Pedro Gomes, Mato Grosso do Sul. Vocês lembram daquelas antenas de TV antigas? Ficavam no telhado? Pois é, essa aí que ele usa pra pegar a Gazeta FM aqui. É é fera na eletrônica aí também, é o nosso amigo, né? É. E no gogó, no microfone também. Tá lá, saboreando um churras nesse momento. E ele mostra o prato pra nós aqui, né? Só pra dar água na boca. Um abraço, Zelão. Tamo junto aí. Muito bem, vamos lá. Oi.
1: Salve, salve, John Schimanski. Opa. E aí, meu querido, como é que tá a tarde nossa aí da Gazeta?
0: A joia.
1: Tá eu e meu amigo aqui na Chapada, aqui fazendo um servicinho pra pagar os boletos, meu filho.
0: Isso.
1: Manda um Furacão 2000 pra nós aí, meu querido.
0: Aí sim.
1: Daquelas das antigas, pode ser?
0: Vamos ver aqui. Um preço
1: pra todos os ouvintes da Gazeta e especialmente pra vocês aí. Então, tá na Gazeta, tá legal. Aqui é o Maicon e o Japão, beleza?
0: Valeu!
1: Falou, meu filho!
0: Maicon e Japão aí, na Chapada, ouvindo a gente. No rala na batalha, tem que ser, né, meu amigo? Como ele disse, aí os boletos estão aí, né? Os boletos, as faturas cada vez mais altas. É, não é pra rir, é pra chorar mesmo, né? Pois é. Não tá fácil, não. O nosso amigo Paulo Henrique aqui agradecendo a super sequência, pediu uma aqui do Labucho, ouviu três. Olha que legal, né? Vamos fechar aqui com o nosso amigo Afonso Moraes, lá de Santo Antônio de Levejeira. Vamos lá.
2: Opa. Boa tarde, John. Aqui é Afonso Moraes. Uhum. Tá complicado esse mês de junho, né? Começando pelo dia 12, dia dos namorados. Uhum. Aí começa a Copa. Tem que gastar com churrasco. As festas juninas. E eu acho que vou terminar com minha namorada. Aí eu volto no mês de julho. O que você acha? Tá na Gazeta, tá legal. Tchau, eu criança.
0: Boa, amor! Afonso Moraes, aquele abraço. Tamo junto aí. 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
0: 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E a temperatura? 33 graus.
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8: 4:04, a música eletrônica chegando. Alison Hurts, Calvin Harris, Under Control.
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0: Muito bem, tá na Gazeta, tá legal. Conferimos aqui em Perfeita a Sofrência, né? Com a Bia Frazo. Muito bem. Calvin Harris, Alison Hurds, Under Control. A música eletrônica também bombando por aqui. Alô, você, sexta-feira, sextou, tamo junto. Pra quem tá trabalhando aí, não te afobarei, falta pouco. Por aqui aguardando 18h59, muito bem. E um abração também pra quem tá curtindo aí o feriadão. Pessoal que deu aquela esticada aí pro sítio, pra chácara, aquela cachoeira, aquela beira de rio. Coisa boa, né? Privilégio, hein? Pois é. Muito bem, tá na Gazeta, tá legal. Mais toques aqui da galera pelo nosso WhatsApp 99872045.
1: Boa tarde, mãe. Boa tarde mesmo, Ju. Aqui é o Zita aqui do Jardim Vitória. Pediu uma música com o Amado Batista aí, que vai ser pra Judito na Rua 5, pra Amanda, pro Nero do Corte, pra Karine no CPA e manda no Boteco do Zito. Tá na Gazeta, tá legal.
0: Beleza. Alô, Denise Silva do Boa Esperança, ouvindo a gente aí, o Rodrigo lá do Parque Cuiabá. O Eduardo lá do Jardim Vitória também, a Cláudia Pacheco lá no Grande Terceiro, a Laís da Silva lá no Nova Vazia Grande, a Tatiana Santi lá do Pauliceia e o Arthur Queiroz lá no Jardim Califórnia também. Jardim Califórnia ligado na Gazeta FM. Nosso amigo Igor Antônio animadíssimo lá.
2: Salve, salve, Joe! Olha o flashback tocando, sextou de Otimanski! Tira o pé do seu, galera! Vamos subir! É isso aí! Tá na Gazeta, tá legal!
0: Valeu, meu amigo, tá animado aí o nosso amigo Igor Antônio, muito bem! 99872045. Oi!
3: Boa tarde, John Timansk.
0: Boa tarde.
3: É Rodrigo, motorista de aplicativo.
0: Uhum.
3: Ô, John, queria fazer um comentário aqui.
0: Sim.
3: A internet tá a maior onda aí de esse negócio aí de alienígena aí, que apareceu numa cidade lá.
0: Sim.
3: Um influenciador lá que viu.
0: Aham.
3: Uhum. E aí, em seguida, a internet soltou uma cartomante falando que no dia do jogo da seleção brasileira lá contra o Marrocos,
0: uhum,
3: o mundo vai ser invadido por alienígena. Já eu tava até pensando aqui, cara, se o Brasil estiver perdendo, aí tem que invadir mesmo. Aí invade e já leva todo mundo embora mesmo. Ainda mais se o Brasil estiver perdendo. Ai, ai, tá na Gazeta, tá legal.
0: Boa!
3: Só no Brasil que você escuta uma dessa.
0: Boa, meu amigo, boa! O nosso amigo Rodrigo Figueiredo aí, pois é. Aquele rapaz lá viu, teve uma visão lá em cima do morro, né? Com as luzes se movimentando. Aí tá todo mundo comentando aí se são ou não são alienígenas. E a cartomante aí dizendo que os alienígenas vão chegar no dia do jogo da seleção, né? Será, rapaz? Aí já leva todo mundo embora, é isso? Boa, Rodrigo, tamo junto aí. Tá na Gazeta, tá legal, e a gente volta com muito mais aqui. Excelente fim de tarde na primeira, tá na Gazeta. Tá na Gazeta.
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0: Banda Novo Som juntos.
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0: Batuque do Lamadão aqui. O destaque é a música do dia de volta a qualquer momento. O Lamadão aí animando a galera na sexta-feira, muito bem.
2: Boa tarde, meu amigo João, beleza? Sextou, né? Isso. Paga amanhã na conta.
0: Opa!
2: Só aguardar um horário pra beber aquela estupidamente gelada, né?
0: Uhum.
2: Aí, John, toca pra nós aí aquela Modern Talking, Mona Lisa.
0: Boa!
2: E aí ofereço a todos aí os ouvintes da Gazeta, hein?
0: Uhum.
2: Beleza? Tá na Gazeta? Tá legal.
0: Valeu, tchau, obrigado. Tchau, obrigado. Valeu, João Wilson. Quer dizer que o Pix tá na conta? Aí sim, rapaz. Na sexta-feira, o Pix na sexta-feira aí, ó. Do 12, né? Logo mais aí, muito bem. Ah, alô, você lembrando mais uma vez aqui. Neste domingo, às 4 da tarde, o chão vai tremer no Dutrinha, Misto e Ceilândia de Brasília. Uma decisão histórica e gigante. É matar ou morrer, onde só a vitória classifica o Misto para continuar sonhando com acesso ao Campeonato Brasileiro. Ingresso promocional, apenas R$10. Misto e Ceilândia de Brasília, neste domingo, 4 da tarde. 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Muito bem. Daqui a pouco voltaremos aqui com o Tirateima. E a informação chegando agora. Prazo de inscrição no Enem termina nesta sexta.
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0: Bom, quem ainda não se inscreveu ou complementou a inscrição no Enem 2026 tem até às 22 horas e 59 minutos de hoje para fazer isso por meio da página do participante, que é enem.inep.gov.br/participante. Caso seja o primeiro acesso, é necessário criar uma conta. Todos os interessados devem acessar a página do participante utilizando o login gov.br. Para o Enem 2026, o valor da taxa de inscrição será de R$ 85,00. Os candidatos que não possuem direito à isenção devem efetuar o pagamento obrigatoriamente até o dia 10 de junho. Os estudantes que obtiveram o direito à isenção desse valor também devem se inscrever dentro do prazo informado. Com a redação da Thalita Rocha.
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5: Tá bem.

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3: É o Tira Teima da Gazeta, agora aqui na Gazeta FM. Você participando pelo nosso WhatsApp 99872045. 99872045. Mande mensagem com seu nome completo, seu bairro. É, indicando lá também a sua preferida música 1, 2 ou 3. A 1 é How Does It Feel, relembrando New Order, Blue Monday com The Dogs. É a 1, a 2, Dói, Maninho Vaqueiro, a 2. E a 3, Que Pena, Diego e Vitor Hugo e Thales Lessa. A mais votada toca de novo e você concorrendo aqui novamente hoje a 2 rodízios para a Casa da Pizza General Melo, Casa da Pizza Music Bar ou Casa da Pizza Torres. O ganhador escolhe uma delas. Boa sorte, tomara que seja você. Tá valendo!
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0: Rega, Vitor Hugo, que pena! Dói! Maninho Vaqueiro, How Does It Feel, The Dogs. Daqui a pouquinho, vamos tocar aí a nossa melhor de três, a mais votada pela maioria. E sortear aí dois vouchers com direito a dois rodízios para a Casa da Pizza. E você, mais um acompanhante no rodízio da Casa da Pizza, hein? Maravilha! Boa sorte então a você. Obrigado aí pela sua mensagem aqui no Tirateima. Agora 4h43.
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3: A Federação Uruguaia de Futebol descartou cortar o meia Arrascaeta na Copa do Mundo. A seleção confirmou a lesão muscular na panturrilha do jogador, mas disse que mesmo assim ele irá ao Mundial. O meia do Flamengo sofreu uma lesão de grau médio, a mesma de Neymar. O Uruguai não divulgou o tempo de recuperação do atleta. A Arrascaeta estava voltando de uma cirurgia por conta de uma fratura na clavícula sofrida em abril em partida contra o Estudiantes na Argentina pela fase de grupos da Libertadores. Weber Lima para o Momento da Copa.
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1: Volta aí, Thales Lessa.

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7: 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Tira
10: tema. Bom, vamos saber agora quem leva os dois rodízios para a Casa da Pizza General Melo, Casa da Pizza Music Bar ou Casa da Pizza Torres. Obrigado a você que mandou a sua mensagem aqui para o Tira Tema da Gazeta FM. Quem fatura hoje é a Carol, é a Carolina da Silva Almeida, do bairro Nova Era, em Várzea Grande, 9338, final 15. Parabéns! Carolina da Silva Almeida, do bairro Nova Era, em VG, faturando aqui os rodízios da Casa da Pizza, hein? Paul Joseph, Phil, Dub Dogs, Dói, Maninho Vaqueiro, Que Pena Diego e Vitor Hugo, Thales Lessa, eis a campeã. Tira tema!
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0: Gazeta tá legal, hoje não, Israel e Rodolfo, Ahá Medley, com as melhores do Grupo Ahá, fechando aqui o Conexão desta sexta-feira. Obrigado aí pela sua audiência, pelas participações, e vamos lançar uma promoção agora aqui na Gazeta FM. 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
3: Muito bem, agora 5h13. Alô galera, bom fim de tarde. Sextou, 5 de junho. Vem aí a melhor escalação do seu rádio.
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3: Chegando bem com a dupla Fred e Fabrício, time da Gazeta.
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1: Felipe e Rodrigo aqui no time.
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1: Time da Gazeta. BTS Swim. Cadeira cativa, Zerante e Cristiano lá em cima, Fred e Fabrício. Te amar é meu talento. 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
2: Muito bem, agora 5h34, seguindo aqui com as melhores, vem aí Danilo e Davi.
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0: Diego Vitor Hugo, BG Acura, Turn the Lights Off, Cato, Mil Adjetivos, Kleber e Cauã, Não Mexe nas Minhas Gavetas, Danilo e Davi. Vocês estão ouvindo aí as melhores, as mais, a nossa playlist com as novidades, os lançamentos. Time da Gazeta, logo mais o Gazeta Cowboy, as melhores da música sertaneja, nosso início de noite de sexta-feira, muito mais animado aqui em mais um...
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0: Muito bem, os clássicos do sertanejo, as antigas, os novos hits do sertanejo também. 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
4: 5 minutos para as 6, vem aí Zenete Cristiano com Cleiton e Romário. Não namora.
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0: Aí de um sim, ou já no clima da Copa do Mundo. É uma partida de futebol. Cleiton e Romário, Zenete e Cristiano, agora 6-1, vem aí, Irmão da Lua, Amigo das Estrelas, Zezé de Camargo.
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3: 30 graus.
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17: Muito bem, galera.
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os clássicos e os lançamentos do sertanejo. Vem com a gente. O embaixador Gustavo Lima chegando bem. 50-50.

0: Relembrando Leandro Leonardo aqui na primeira, agora 6h24.
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Ícaro e Gilmar aqui. Morenaça. Daqui a pouco continuamos aqui com o melhor da música sertaneja pra você. Temos Bruno e Barreto, Marília Mendonça, Zezé de Camargo e Luciano, Chitãozinho, Chororó e muito mais. Fique ligado, neste domingo às 16h o chão vai tremer no Dutrinha, Misto e Ceilândia de Brasília. 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

0: Muito bem, todo mundo lá. 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
11: 6h42.
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Zezé de Camargo e Luciano relembrando. Pão de mel. Faltando 4 minutos para as 7. 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